0: 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Meritíssimo juiz e senhores jurados. 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
1: Silêncio! O senhor não tem argumentos para a defesa do réu.
0: É neste ponto, senhor juiz, que eu queria ter chegado. O senhor não tolerou três vezes ser pronunciado, chamando a sua atenção e dos senhores jurados. 20 anos esse bobo suportou no povoado, insulta de toda espécie e nunca ficou zangado. Ouça uma voz da consciência. 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

0: Obrigado, André Renner, Bailão das Antigas, mais um grande sucesso. E nós, dos atuais, estamos aqui para firmar essa parceria com vocês. Bailão das Antigas e Bailão Raiz.
1: Tamo junto.
0: Valeu.

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